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0: Son as 4:51.
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meus amigos, muita atenção. Vamos receber nesse momento, com muito carinho e muito aplauso, o maior cantor do momento, Carequinha!

É uma faixa aqui, outra faixa ali. 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

0: Agora, xa conseguimos colocar o CD número 2 e poderemos escutar Millo Verde. Aí vai. Aí vai Millo Verde. A canción do Seca Afonso do álbum Seca Afonso no Coliseo.
1: Ora, nós não poderíamos dar aqui este balanço, esta canção, este balanço meio merengue e de outras canções que vamos cantar agora, se não fosse a participação ali do Serginho da Flauta, que ele está. E o Janita Salomé, o Guilherme, foi fundador do Salário das Frutas, né? E. Epá, desculpa, o Rui, este nome é muito novo e muito recente, ainda na fase do gourmet. É o Rui, do baixo, e do Júlio Pereira, que é o Júlio Pereira. Nós vamos agora cantar uma canção que é muito conhecida, das Beiras, e vamos misturar aqui um ritmo mais ou menos da Beira Baixa, os adufes, com umas tumbadoras que darão um toque africano. Aliás, eu creio que existem muitas semelhanças entre as canções da Beira e muitos ritmos africanos, sobretudo Angola.

0: A misión soviética para axudar a República Española. A misión soviética para axudar a República Española ten precedentes. En 13 de xuño de 1936, a Internacional Comunista tratara a cuestión española. A política externa soviética estimaba meses antes o risco de golpe militar. En 18 de xullo de 1936, Dimitrov e Manuilsky, da Internacional Comunista, comunicaran a Codovilda e ao Buró Político do Partido Comunista de España reforzaren o antifascismo na acción do goberno e a alianza operario-camponesa. 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Os contactos entre Dimitrov e Codovilda a medio de telegramas. En 21 de xullo, a reunión do Profitar en Moscovo para apoiar a República discreta e encobertamente. 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Campañas de solidaridade con a República, na URSS, a França, a Inglaterra, a Bélxica, os Estados Unidos de América, a Checoslovaquia, o Canadá, o México e outros países da América do Sul. 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O Partido Comunista Francés ten a encomenda da relación con a República. En 28 de agosto de 1936 chega a misión diplomática soviética. Marcel Rosenberg, embaixador, apresenta credenciais en Madrid. Rosenberg fora secretario adxunto da Sociedade das Nações. Con ele vieran o que fora chefe de información do Exército Vermelho, General Jean Bersin, para dirigir asesores militares, o General Keller e o General Vladimir Gorev, asesor do General Miase. A Cataluña chegou o cónsul Vladimir Antonov Obsenko, que fora comandante da Guarda Vermella no asalto ao Palacio de Inverno en 7 de novembro de 1917. Nese 28 de agosto, integran o goberno de Largo Caballero dous comunistas, na pasta de agricultura e na de educación. A participación do goberno fora discutida e acordada na URSS por Pepe Díaz, André Martí e Jacques Dulcos. Anarquistas recusaran a participación. Nesa data, a URSS adere ao Tratado de Non Intervención e foi criado un plano de apoio militar á República, Operación X, pelo chefe do Comisariado da Defensa e dos Servizos de Inteligencia Militar, Semión P. Uritsky, e o chefe do Departamento Estranxeiro da NKVD, Abram Slutsky. Criaron unha equipa, a Sección X, para a operación. En 25 de xullo de 1936, Xiral solicita armas a URSS e outros países. Asinouse o Tratado de Non Intervención con neutralidade dos Estados Unidos de América. Só a URSS podía vender armas clandestinamente á República. Segundo Orlov, a decisión de venderlle foi tomada por Stalin en 26 de agosto. En 25 de xullo, Hitler determinou enviar aviões a Franco. Mussolini xa lles fornecera. E agora continuaremos escutando música do Seca Afonso, do álbum Seca Afonso no Coliseum. A canción número 4 era Un Redondo Vocábulo. A ver se vai.
1: Dentro dos diversos companheiros que foram colaborando comigo nestas andanças, conta-se um velho amigo.
0: Parece que vai, acertamos.
1: Está, por exemplo, ali o Zé Luís Iglesias, um sujeito que me acompanhou pelas aldeias e depois dedicava-se também ao artesanato. Chegámos a fazer uma exposição em Paris.
0: Redondo vocábulo, regiões, a canção que vamos escutar.
1: Várias peças de louça que se partiu, aliás, pelo caminho, não é? Foi uma fase interessante do PREC. Tu nunca desmentido, PREC. 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

Con esta música despedímonos até o próximo programa desde Radio Filispín a Radio Libre e Comunitaria, emitindo desde Ferrol na terra de Trasancos en 102.3 FM. Despedímonos con esta música antes de cortar o programa. O tempo acaba-se.

0: Son as 9:13.
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0: Son as 2:20.
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